Sejam muito bem-vindos a mais um House Cleaning, episódio 44, com todas as novidades fresquíssimas da House Music e não só, para ouvirem e descobrirem enquanto deixam as vossas casas num brinco. Começámos a faxina de hoje com Modern Jazz and Snack. Faz parte do novo EP Distort the Color, do produtor de Vancouver Pacific Coliseum, a.k.a. Teen Days. Depois, Song of the Ocean, o tema que dá nome ao novo EP de Takuya Matsumoto. E seguimos com Aquarius, a lenda viva Jeff Mills, no novo EP Whatever the Case. Há muitas e fresquíssimas novidades para descobrir durante a próxima hora. Tem mais um House Cleaning, diretamente do Beato para o Mundo.

nova sequência neste House Cleaning 44. Começamos com a produtora sueca Bella Bo, Alex. É um dos temas do novo EP Shakedown. Depois, Paris, Got Me Feeling. É o tema que dá nome ao novo EP do produtor britânico, cabecilha da Soundman Chronicles.

em fundo, a cantora do Asalé, do novo álbum Of Earth and Wires. Este é o single Keep Away, conta com a produção e a participação especial de Bon Iver.

nova sequência nesta faxina número 44. Desta vez começámos com a dupla GOM, o novo EP Lean Cuisine e o tema When I Feel It. Depois a remistura de Retro Migration para After Four, o novo single de Monoculture. E já em fundo o britânico Jago, SPF 50, muito importante. É um dos temas do novo EP Nozu.

reta final de mais uma faxina. Mais uma divisão passada a pente fino, desta vez ao som de Alex Pilot. Projeto da Ballout Crew com o novo EP Fuck Your Orientalism. Ouvimos Ya Habibi. Depois Lock Up. É o primeiro single de avanço da dupla Over Mono. Tem novo álbum a sair dia 7 de agosto, Pure Devotion. Já em fundo a versão de Pugilist para um dos temas de North Star, EP colaborativo dos britânicos Synchro e Tom Jarmie.

chegamos assim ao fim de mais um House Cleaning. Para finalizar, Wanna Get Down, título tema do novo EP de Big Miz na Happiness Therapy. Ainda em fundo, Gabriel Munhoz com Can't Wait, novo EP e lançamento número 18 da Hardline. 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No. Já seguirá Tutti Frutti como habitual. Eu regresso daqui a 15 dias com mais novidades fresquinhas. Por hoje deixo-vos com Open Arms, Little Sims no novo EP Sugar Girl. So if you fall down, oh yeah, boa noite e até daqui a 2 semanas.

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bem-vindos. Agora melhor. Viva. Clusters 1-2, 1-2, Clusters. Clusters 1-2. Devia ter feito isto antes de abrir a via. Mas aqui estamos, com a abertura do costume. Outra segunda aqui cheia de rádio na Eastside Radio. E outra segunda com serão de segunda até às 8. Até às 8 não, a partir das 8 até às 10. E começamos com Clip Noise. Aliás, vamos estar aqui uma grande parte da primeira hora com Clip Noise. Porque não? Aqui e agora com Theme from Something do Exótica Parte 2 and Other Versions. E a seguir vamos ao Música Exótica para Filmes, Rádio e Televisão, se não estou em erro, exatamente. É isso, vamos,

E depois dois com Fernando Abreu. É verdade. Bem-vindos ao Serão de Segunda, Eastside Radio, TP deste lado até às 10.

vejam bem, as novidades de hoje, pelo menos uma delas, é que fiz promo antes ainda do programa começar. Vejam bem. Vejam bem as possibilidades. É isto, os dias sucedem-se um ao outro, apenas como oportunidades para fazermos diferente, melhor, quem sabe.

E vocês perguntam-se, muito bem, mas porquê com a hipnose? Porque eu já vos explico. Mas antes de explicar, um grande props ao utilizador Jim Cool no SoulSeek, que mais uma vez revelou-se um absoluto G, pois tinha tudo com a hipnose em flaque.

É com o dub do Sleep Noise que abrimos este serão de segunda. Primeiro, Theme from Something. Agora dub is wise com Orlando Santos. E é com o Sleep Noise que continuamos também. Mas vamos continuar aqui com ela mesmo, a garota sangue bom. A rainha da pop brasileira. Rainha do funk, ela é rainha de muita coisa. Fernanda Abreu. Não sabia disto. Não sabia que havia uma faixa de Sleep Noise com Fernanda Abreu. Aqui está ela. Não sabia até hoje quando estava a tratar do programa, não é? Não foi agora. Às vezes podia acontecer, mas.

agora sim digo-vos porque é que comecei aqui por com a hipnose. Então acontece que, vibe check do bairro, este fim de semana, aqui mesmo, de um lado de fora, me cruzei com João Gomes, também conhecido como Mad Faces e talvez mais alguma coisa. E perguntei-lhe sobre uma faixa que gosto muito, do CD extra, do Praticamente, do Sam the Kid, que lhe é atribuído o remix. E perguntei-lhe sobre aquilo e ele disse: não, isso à capela foi uma música, de uma bonus track do último CD de Cool Hypnoise. E eles reparam lá, o Sam e o Regula, e depois ele refez o instrumental, fez outro instrumental para aquela a capela. E como eu gostei muito da história, trouxe-vos aqui tudo. A começar com este Tudo a Nu, uma faixa do Cool Hypnoise, de quando? Ah, podia dizer-vos o ano, mas também queria saber. O último álbum dos Cool Hypnoise, Tudo a Nu. E depois há uma bonus track que recupera este instrumental e que serve de cama para o Regula e o Sam contarem uma história. E depois vamos à outra, que era aquela que eu conhecia.

0: tal esta maluqueira? É demais, não é? E então, o que é que se passou depois? Depois, ainda nesse álbum de Clip Noise, reutilizando o mesmo, vão ver que é este mesmo instrumental que estava aí, vem Gula e Sam.
1: Gula.
2: Sim, quem fala?
1: Daqui fala Zé Garcia, eu organizo festas. Gostava que tu e o Sam daqui devessem dar um concerto aqui em Viseu, numa discoteca chamada Hype.
2: Sim.
1: Para quando? São 3 mil euros. É daqui a dois dias, meu. O único cena é
2: dois dias.
1: É um bocado em cima, mas curtia mesmo que vocês viessem fazer essa cena.
2: Então e a deslocação e a alimentação?
1: Pá, está tudo pago, está tudo tratado, não há stress, meu. Vocês venham. Se cachês são 3 mil euros, quiseres, eu faço já a transferência para a tua conta, meu.
2: Não é necessário, não é necessário. Podes dar quando a gente chegar aí. Quando, o check sound é a que horas?
1: O check sound é às 3 da tarde.
2: Às 3? Então a gente pode fazer contas no check sound.
1: Ok, está
2: bem. Está bem? Tchau. Yeah.

0: Vamos ali à Ruth, já vem, tá?
1: Tô, Biri.
2: Tô, tão boy. Ué, a Ruth não tá aí.
1: Né, pia boy? A Tânia disse que aí fica Ruth, boy.
2: É, Ruth disse
1: elas não estão aí no teu quarto.
2: Não, boy.
1: O quê?
2: Quer dizer, boy? Vou
1: mal,
2: estranho.
1: Vou sofrer, mano. Vou mal também. Oh, também. Vem, anda aqui, ó, pai. Então, como é que é, boy?
2: Então.
1: Então, onde estás?

Foi assim que o Gula e o Sam foram fodidos em Viseu. Ótimo storytelling. Não me lembro de outros 7 minutos tão cheios de informação para pintar um quadro. E a cena é, eu tinha que vos trazer isto da mesma forma que eu me lembrava, e portanto eu tinha que trazer, deixem-me só aqui procurar. A cena é, eu fui perguntar isso, né? Eu fui perguntar qual era a história da música, mas a verdade é que se eu estivesse atento e eu podia ter ouvido com atenção o tal CD extra todo, porque reparem lá.

0: Diz-me,
1: É isso, estava lá tudo, portanto não precisava de inventar, não é? E era só isto, queria trazer-vos exatamente da mesma maneira que eu descobri hoje à tarde, depois de fazer aquela pesquisa toda e de ouvir depois como o CD Extra do Praticamente está feito como um programa de rádio, ocorreu-me, deixa cá ver se por acaso está anunciada com tudo, e estava, era o que tinha para vocês. Seguimos com Jungle Hurt.

Regresso aqui dos da Jörg von Terrenborgdick, os holandeses, aqui com Sterrenstof, holandeses que já agora ficam com este triviazinho. Eu gosto muito desta bandinha maluca holandesa, mas uma das pessoas, o Bas Dost, não era Bas Dost, era o Bas Bron, vocês poderão conhecer de outros nomes, como Fátima Yamaha, era este senhor, também fazia nesta bandinha de Jörg von Terrenborgdick. Engraçado. Seguimos com, pá, uma cena que, se alguém puder ajudar e dizer de onde é que eu conheço isto, de onde é que eu conheço isto, se é de um anúncio, se é uma cena assim, apareceu-me algures, posto pela Big Feed, e não nos gostei, mas faz melhor qualquer cena. É pausa, mas com W em vez de U, too cool to be careless.

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Não é? Mas este tiriri é o quê? Não, não sei que é my way, também é esta voz, pois é. Se alguém puder ajudar, se me estás a ouvir e se me puderes ajudar, ajuda.

Acham que caí nas malhas do Small Room House? Do house de arrecadação. Digo, está aqui qualquer coisa.

Seguimos sem medo. Irem easy. Incognito. Aqui num Tom Middleton remix. E eu já vos digo porque é que fui ao Tom Middleton remix. Mas é isso. Parte da pesquisa esta semana passou por ver aqui uns, checar uns Tom Middleton remixes. Estamos no primeiro. A quem só chegou agora, bem-vindos. Isto é a East Side Radio. Podem ver o menu em cima. Podem navegar na grelha de hoje em baixo, já não é muito útil. Depois tem nesse menu, diz aí Schedule. Podem ver a grelha para a semana, não, para amanhã. A quem já conhece, digo a mesma coisa. E deixem-se ficar, estamos aí até às 10.

Então, eu disse-vos que vinha ao Tom Middleton. Era Tom Middleton? Era. Porque, por alguma razão, foi por causa disto. Foi por causa deste Sunglasses at Night, mas neste caso o Blue Sunglasses, original do Tiga, não é? Hoje, esta manhã, estava aqui a tomar café aqui no café aqui em cima, não sei se conhecem, deviam conhecer. Amanhã não há. Quarta também não, quinta volta. Mas fui buscar isso porquê? Porque a seguir vem o original, deste Sunglasses at Night, portanto, atentem. Porque estava a ouvir aquilo e a pensar as diferenças, né? As diferenças dos remixes. Vocês assim, caralho, pensem que cada merda, claro que têm diferenças. Eu sei que têm diferenças, meu. Mas é interessante ver as diferenças de facto. Tipo, eu estava a pensar que, por exemplo, esta faixa, estava a ouvi-la toda e achei que tinha demasiada voz e pensei, deve haver um remix com menos voz. Aqui está ele, para vós.

E se por vezes isto vos parece pouco ensaiado porque eu fico surpreendido do lado de cá, é porque é mesmo isso que se passa. Estou a descobrir isto convosco. É mais uma daquelas coisas que não dá para fazer no como é que chama aquilo? Spotify. Várias versões, de vários tracks, não sei o quê. Pá, dá. Mas se puserem no random, não dá. E se carregarem só num play. E carregam só num play, imaginem o que é que às vezes vem.

se vos pareceu, é isso mesmo. Agora já estamos no original do Elvintes. Tem mais voz, acho eu. Não tem Blue Monday. Tem uma batida mais interessante, acho.

E ainda bem que hoje a playlist do Duro de Matar me trouxe este Tiga e Sunglasses at Night, porque na verdade, a seguir o que tenho para vocês é, deixem-me só ver, é isso, o que tenho a seguir é um remix de Tiga para Human League, Things That Dreams Are Made Of. Que vou passar aqui a... Vai, pode estar assim um bocadinho também, não é?

É isso, então, Things That Dreams Are Made Of, para os Human League, aqui no remix do Tiga, que é fortíssimo, porquê? Porque tem, como falámos há pouco, sintetizadores que parecem lasers mortíferos. Escandaloso.

aqui não é lasers, aqui é como se fosse tipo uma metralhadora, mas como se fosse tipo uma onda de impacto. Um Black & Decker.

Acham que eu ia embora? Então estava aqui a falar de versões, de remix e não sei o que, ia embora sem agora passar o original dub deste. Era só o que faltava. Para isso, mais valia irem para o Spotify.

Entretanto, depois desta sanduíche de Human League, mais para a frente, e até estou a ver ali 26 minutos, eu tenho aqui cerca de 29, portanto ainda vou aqui conseguir ganhar 3 minutinhos. Mas tenho aqui mais, é assim, são 5 tracks, mas na verdade são duas. Portanto, fiquem para ver, ou ouvir. Entretanto, lá se foi a semana sem beber, claro, não é? Já.

Atenção, que isto aqui também, agora corrijam-me se estiver enganado, mas isto aqui também é Madonna. Não é? Não, mas é o quê? Não estou a dizer que é sample nada disso, é interpolation, como diz o nosso amigo Blake, o nosso amigo Luxury, um grande abraço a ele. Já agora, se não souberem o que ouvir em termos de podcast de música, procurem o dele, One Song.

fortíssimo este Wish I Didn't Miss You da Angie Stone, que também faz parte aqui da playlist do Duro de Matar. E no outro dia estava aqui, eu ouvi, eu agora desta vez vou sem merdas, vou já dizer-vos a minha tese, depois vamos ver, vamos descobrir ao mesmo tempo. Estava aqui a ouvir e não estava a ouvir, não é? Estava a fazer outra coisa qualquer e estava a tocar isto e eu pensei, ah, já sei o que é que isto me faz lembrar. Então, a minha tese é, eu diria, é o baixo, é a batida, vem dos Backstabbers dos DOJs, ok? Mas como eu, antes de irmos para lá, como encontrei aqui umas ligações curiosas, vamos primeiro aqui ao Wish I Didn't Miss You, da Angie Stone, mas do Dr. Packer, o Doutor Empacotador, ganda nome, Doutor Empacotador. E depois vamos passar para o remix do Dr. Packer de Backstabbers, dos OJs. Mas depois a seguir ainda vamos... vamos, porque eu vi aqui que fui relembrado da existência de Backstabbers, mas a versão do Tom Moulton. Portanto, ainda vamos passar aí e depois acabamos com a original. E se passar para lá da hora, venham buscar-me. Levem-me preso. Não, eu conheço a gerência e é na boa. Posso dizer assim, mas outra vez esta da Angie Stone, yeah. Só que esta é a versão do Doutor Empacotador. Mas como preciso de ganhar 3 minutinhos, aqui a seguir este verso eu já ponho aqui.

como é que é? Estão comigo nesta cena? A cena da Angie Stone tem alguma coisa a ver com isto? Não? Vamos tirar a limpo ouvindo agora o original do The Backstabbers ou Jays. E dizem-me assim: mas desculpa, vamos ouvir três vezes, três versões da Backstabbers, incluindo duas versões da Wish I Didn't Miss You, que aparentemente parece que vamos. Vamos isso mesmo. Faltam 2 minutos ali no teleponto e aqui eu tenho 3, portanto é assim, 1 minutinho, não há, não faz. Eu também comecei 1 minutinho depois, como sempre, não é? Portanto, é isto que hoje tenho para vocês. Tenho, não tive rubricas daquelas, tive música. Música e histórias de música. Backstabbers, OJs, está aqui o meu despertador. Backstabbers ou Jays, para fechar este serão de segunda. Fiquem ligados amanhã vale a pena ligar. Vejam a programação para o resto da semana e continuem a ligar-se todinhos.

É essa a grande contradição dos backstabbers. They stab you in the face e não in the back, como estaríamos sempre à espera. E, portanto, por isso é que eles são perigosos. Portanto, sempre antena no ar, sempre atentos a ver se há backstabbers à volta. Para quê? Para backstab primeiro. E em algum sítio em que se sintam inseguros, façam de malucos, não falha. Um grande abraço, o serão de segunda volta na segunda, enquanto não é serão de primeira. Bom, depois o meu sócio diz que estava a gravar, a cortar os vídeos e diz que está ali a cortar e que estou a falar à capela, é isso. Uma boa semana a todos, a moda à cabela. Até já.

0: Olá, olá, Thelma de volta com mais um Monday Munchies. Hoje tenho aqui um convidado especial ao meu lado. Ele é DJ, ele é produtor e cofundador da Paraíso, juntamente com a grande Maria Amor. Olá, amiga, props para ti, estivesse a ouvir. Olá, João.
1: Olá, Thelma.
0: Obrigada por estares aqui hoje e por teres aceitado participar no Monday Munchies.
1: Obrigado, eu. Aliás, devo dizer que estou cheio de fome. Não é cheio.
0: Ai, engasguei-me. Engasguei-me com o ar. Já vamos à parte da prova. O João está cheio de pressa para irmos à parte da Comezaina, mas antes disso, começar por dizer que tivemos uma pessoa a adivinhar o duelo de hoje, o António, a.k.a. Savan Fer, que já esteve aqui no programa, no último, aliás, um grande fã do Monday Munchies e de Munchies no geral. Ele adivinhou o nosso tema de hoje, que é nada mais, nada menos do que bolo de arroz versus queque. Este é o duelo de hoje, vai ser a prova que vamos fazer daqui a pouco, comentada, com as nossas impressões sobre estes dois itens da pastelaria portuguesa, mas começar por dizer que não é um queque qualquer. É o queque de manteiga da Sacolinha. João, queres elaborar um pouco mais, porque tu fazes parte do clube de fãs do queque de manteiga da Sacolinha, que pelos vistos é grande. O que é que
1: Eu
0: faz deste queque?
1: desconhecia a existência desse clube de fãs, mas ao mesmo tempo percebo perfeitamente a sua existência e quero ter uma parte importante nesse clube de fãs, porque acho que realmente é um item da nossa doçaria que merece todos os louvores possíveis. É o meu bolo favorito.
0: É o teu bolo favorito,
1: É o
0: isso é
1: meu
0: uma
1: bolo
0: grande
1: favorito.
0: afirmação. E o que é que para ti faz este queque ser melhor do que um queque clássico? Portanto, eu estou a imaginar aquele queque mais típico de pastelaria que tem aquele recortado à volta, que é o queque clássico.
1: Este não tem essa forma. É, portanto,
0: Exato, tem uma forma de queque,
1: é
0: não
1: um
0: é?
1: cilindro. Eu acho que tenho aqui uma opinião talvez um bocado impopular. Eu não sou grande fã de queques, nem de bolos de arroz. Mas eu dizia isto até ter provado o que é que tinha dessa aqui. E eu aí mudei radicalmente a opinião porque eu não ligava nenhuma queque e que quando tinha um queque transformou-me na vida. E eu acho que ele não se chama queque de manteiga por acaso, não é? A quantidade de manteiga que envolve fazer um queque de manteiga destes, eu acho que tem uma parte muito importante naquilo que me faz adorar este bolo que eu sou.
0: Adoras manteiga.
1: Adoro manteiga, sou grande fã de manteiga, sou um grande fã de manteiga em bolos. A maior parte dos bolos leva manteiga, não é?
0: É que eu realmente fui ver ao site da Sacolinha por curiosidade se consegui encontrar a composição do queque. Não consegui porque eles não põem os ingredientes no site, mas de facto percebi que existe o queque, só queque, e existe o
1: Sim,
0: queque
1: sim.
0: de manteiga. Suponho que o queque normal também leve manteiga, talvez em quantidade.
1: Vou-te dizer, nunca provei. Quando não há o queque de manteiga,
0: Tu não compras
1: eu vou-me
0: nada.
1: embora. Isso aconteceu no sábado. Eu no sábado fui à sacolinha e eu e a Maria fomos à sacolinha e não havendo queques de manteiga não comemos queque nenhum. Na verdade tínhamos um coração. Que também é incrível, mas não, nem nunca experimentei os outros queques. Não acho que valha a pena. Hoje, excepcionalmente, ia experimentar outro queque dessa colinha, o de chocolate, e não te trouxe um para tu experimentares também, porque não havia. Portanto, quer dizer, hoje que eu ia preparado para comprar uma variedade de queques, eu cheguei lá e disse: eu quero todos os queques diferentes que vocês tiverem, menos o normal.
0: Eu hoje, a primeira tentativa que tive para comprar o bolo de arroz, que por acaso também foi um bolo que eu nem sempre gostei, veio com. Foi um gosto adquirido com a idade, porque eu, em mais nova, achava que era um bolo um bocado desenchabido. E agora tenho uma opinião totalmente diferente. Eu entrei na primeira pastelaria e olhei para a montra, não vi o bolo de arroz, mas perguntei na mesma: ah, não tem bolo de arroz? E o senhor disse: ah, hoje não, mas tenho queques, tenho queijadas, tenho isto, tenho aquilo. E eu tive que dizer aquela coisa de: não, mas é que eu queria mesmo bolo de arroz.
1: É para um duelo.
0: Não dei mais detalhes ao senhor da pastelaria, mas tive mesmo que dizer: eu queria mesmo um bolo de arroz. Tem mesmo que ser um bolo de arroz. É imperativo que seja aquele.
1: Eu confesso que também já me dei ligeiramente a opinião ao longo dos anos em relação ao bolo de arroz. Que eu, quando era criança, olhava um bocado da opinião do Dr. Malés. Essa categoria de bolos de velho.
0: Bolos de velho. Exato.
1: E agora já não acho isso. Se calhar é porque eu, aos poucos, a idade também está a contribuir para os gostos de uma velha.
0: Eu, sinceramente, acho que o bolo de arroz é icónico pelo simples facto de ser uma coisa que resiste à passagem do tempo, não é? Quer dizer, é um bolo que, desde que eu sou criança até agora, a idade que tenho, o bolo de arroz manteve-se sempre igual. É sempre com o mesmo aspecto, sempre com aquela fita à volta, o formato relativamente uniforme. Depois, pronto, vês uns mais altos, vês uns mais baixos, mais amarelos, menos amarelos, mas a sua gênese não muda. Não,
1: é uma resistência à gentrificação.
0: É uma resistência à gentrificação e tu não tens variações do bolo de arroz até agora. Não tens o bolo de arroz de chocolate, não tens o bolo de arroz com recheio de pastel de nata, sei lá, há de surgir se calhar um dia, não, esperemos que não. Mas isso lembra-me que houve um projeto interessante a aparecer há pouco tempo, precisamente por causa desta questão, destas questões de gentrificação e de muitas pastelarias estarem a fechar e cafés tradicionais e tudo mais, que começou por um grupo de ser feito por um grupo de pessoas, e o mote é o último bolo de arroz de Lisboa, precisamente por ser este bolo de resistência que não muda e que sobrevive à passagem do tempo e de gerações e etc.
1: É uma questão da nossa
0: cultura de cera. E então o objetivo deste projeto é mapear nos bairros de Lisboa as pastelarias, as leitarias, as confeitarias, etc. Tradicionais. Que ainda vendem bolos de arroz, exatamente. E que muitas vezes só têm... Eu entrei numa hoje, eu queria comprar mais do que um bolo de arroz, porque queria que levassem para a Maria. Maria, se o bolo de arroz não chegar a casa, já sabes o que é que lhe aconteceu. O João comeu, mas é suposto ele chegar até ti. E só havia um bolo de arroz.
1: Eu é mas o bolo.
0: E a monta estava cheia de bolos, de várias variedades do mesmo bolo, e havia um único bolo de arroz só. E ele veio, e entretanto entrei noutro e comprei mais dois.
1: É um sinal dos tempos.
0: E é isto, muitas vezes tu entras num sítio e o bolo de arroz só há em apenas uma unidade.
1: Mas isso quer dizer que as pessoas continuam a comer bolo de arroz.
0: Exato.
1: Suponho eu.
0: Exato.
1: Nenhuma pastelaria vai fazer um bolo de arroz, uma unidade de bolo de arroz, não é?
0: Sim.
1: Não,
0: de todo, mas eu acho que o bolo de arroz está sempre, do que eu vejo, do que eu observo, o bolo de arroz está sempre em menor quantidade dos outros. Suponho que não tenha tanta saída como os pastéis de nata ou Bom, a seguir vamos à parte mais divertida, que é a prova. Temos queque de manteiga da Sacolinha e bolo de arroz da Baga Baga na Graça. Não consegui ir à Confeitaria Nacional, que aparentemente é o mais famoso, mas a logística do dia não me permitiu, portanto não é esse que vamos provar hoje. E está tudo bem, porque eles são mais ou menos parecidos.
1: Já perdeu da Confeitaria Nacional.
0: E é um bom bolo de arroz.
1: É um bom bolo de arroz. Entre todos os requisitos, vai ser um bom bolo de arroz e subsiste. A Confeitaria Nacional vai ter mais 100 anos e vai fazer bolos de arroz há 100 anos.
0: Vamos provar a seguir.

0: Ora bem, chegou o grande momento, a parte em que vamos fazer a prova. Vamos começar pelo ilustre queque de manteiga. Mostrar para a câmara, embora vocês não consigam ver um caraças, porque a câmara está bem longe. É denso.
1: Muitas vezes, quando está na sua melhor forma, é bastante pouco cozinhado. Hoje está ligeiramente mais cozinhado do que o meu ponto de vista de
0: Não é nada doce. Tem assim um. Tem assim uma crosta boa por cima. Eu, a minha cena favorita nos queques, em geral, é. Ai, caraca, vão matar que eu estou a. Muito obrigada. A minha cena favorita nos queques é estas bordas meio crocantes que se formam do contacto do bolo com a forma e que ficam assim crispy. A minha parte favorita dos queijos.
1: Eu cheguei ao ponto de ir à Secretaria perguntar se eles fariam isto em formato.
0: Sim, legal.
1: Parece um bom amigo, portanto.
0: E o que é que eles responderam?
1: Impossível. Porque, para não ter o ponto de vir, não sei se é certo. Ajudem-me. Ou vou ficar todo queimado neste ponto, ou ia ficar completamente ali no meio e. Uma pirâmide. Sugeriram bem alternativa. Uma pirâmide. Uma cascata de queques.
0: Uma pirâmide de queques.
1: Uma pirâmide de queques, uma cascata. Já tive direito a um amigo.
0: Mas é engraçado como ele não sabe assim tanto a manteiga.
1: Just que é que tem falta de manteiga.
0: Não. Dá para perceber que ele tem bastante manteiga porque eu estou com os dedos todos gordurosos neste momento. Mas eu estou a pensar nas madalenas, que é um bolo também carregado de manteiga, estilo queco. E as madalenas sabem bué a manteiga, mais do que este queco.
1: Eu sinto de certa forma. Este que é bastante diferente na medida em que o bolo de arroz parece que deixasse ao ar livre durante 2 semanas, ou facilmente se transformava numa casa de casa. Eu acho que este queque ia-se tirar e desfazer com o tempo para andar no mundo. Eu acho que ao nível da resistência ele não é tão forte. Mas é esta uma pegada fazer problema. Rapaz, quando você vai fazer é como digo, este está mais cozinhado do que o habitual, mas tipo, este primeiro está super único. Não precisa de muitas contrastes.
0: Sim, entre a crosta assim crocante e mais queimadinha e o miolo assim mais úmido por dentro. É verdade. E é úmido sem ser assim encanjado, sabes? Quando faz o bolo, não sei se faz o bolo, mas quando ele fica assim com uma parte do miolo super compacto e como se fosse um queijo, até como se diz, né? Popularmente enqueijado. E eu já fiz vários bolos que ficaram assim, não é um dos meus talentos da pastelaria.
1: É mais colher.
0: Infelizmente. É mais comer e fazer salgados assados e comida de tarde, pastelaria, infelizmente. Não é bem o meu forte. O Amorim é ótimo a fazer bolos, bolachas e tudo o que seja seguir uma receita.
1: Pronto, já tem a morada, a partir de agora não preciso dizer mais nada.
0: Mas sim, senhor, é um bom queque.
1: Sinto que
0: Não me deslumbrou.
1: não deslumbrou, não pensou por diferente. Não processo muito, mas. Por outro lado, pode ser que com essa opinião menos deslumbrada, menos pessoas vão querer aceitar o contrário. Queques de manteiga e haja mais vezes é que eu vou lá meio fora de horas e continue a haver
0: A
1: alguém.
0: ver. Está na hora do bolo de arroz. Isto é Eu achava que tu ias trazer só um e ias partilhar, porque eu não posso comer mais bolo. Eu passei 3 dias em Madrid a enfardar tarta de queijo. É que eu comi mais conchas, que by the way, também há no café do Piso de Cima. De segunda. De quinta a segunda, no Die Hard Café, no Piso de Cima do Duro de Matar, conchas de baunilha e de chocolate incríveis. E eu comi uma de chocolate em Madrid, num café mexicano. E incrível. Já provaste as conchas lá de
1: Não,
0: cima?
1: nem sei se sei o que é uma conta.
0: É um pãozinho assim redondo, fofinho, que não é muito doce, assim como um brioche. E tem uma crosta assim em forma de concha, com uma espécie de umas riscas, por isso é que se chama uma concha. E eu não sei porque é que aquilo é feito, tem açúcar, porque é adocicado, e não sei o que é que levará mais. E é assim crocante, e o bolo fica assim com uma textura tipo pão, estás a ver o pão tigre? É mais ou menos assim, mesma vibe.
1: Mas os sabores são sempre baunilha ou chocolate?
0: Sim.
1: É isso que vai fazer com que eu
0: É
1: não
0: o
1: consiga
0: clássico.
1: comer. Porque eu não gosto muito nem de uma coisa nem de outra. Ou melhor,
0: Ok.
1: eu gosto muito de chocolate e comer chocolate. Coisas de chocolate. Eu gosto de chocolate. Já não me diz nada.
0: Curioso. Sim. Eu tenho isso com morango. Eu gosto muito de comer morangos, fruta. Agora, coisas com sabor a
1: Pois,
0: morango, gelado de morango,
1: igual.
0: não sou muito fã.
1: Ah.
0: Iogurtes com morango também não.
1: Então, se
0: Bolo de
1: calhar vais ter que me
0: morango.
1: convidar outra vez para uma sessão de gelados, porque há opiniões.
0: Fraturantes.
1: Há muita gente com a opinião que o gelado de morango do Santini é uma coisa que também merecia ser património material da humanidade. Não sei se concordas, se já provaste.
0: Eu já provei o de framboesa, acho eu, do Santini. O de morango não, porque lá está, não seria a minha primeira escolha não é a minha primeira escolha
1: Também
0: na gelataria.
1: não é mim. São mais lados
0: Mas
1: da
0: pistácio.
1: já temos feito a nossa colinha. Já há pastelaria.
0: E a confeitaria nacional. Ai, saímos do ar, já voltámos. Ficou tudo preto assim de repente.
1: Então, foi quando dissemos a terceira marca.
0: Vamos ser cancelled do ar. Então vamos ao bolo de arroz. Vamos ter que dividir na vertical e eu devia ter trazido uma faca e não trouxe. Tens de fazer o teu melhor roleplay desde Jesus Cristo a dividir o que é que ele dividiu na última ceia? Era pão. Não sei.
1: Se calhar era bom de arroz, que eu acho que o bom de arroz é que mais vai ser há mais de 2000 anos.
0: Aí está,
1: Este
0: João.
1: tem uma textura impressionante. Que não tá distante de um teto de manteiga ao nível de
0: Da cozedura. Pois, eu também achei que ele estava assim mais pó. Tem o papel, tem o lençolzinho.
1: Então, vai ficar com a parte inteira, porque é com esta parte
0: É indiferente.
1: que eu aqui tem o seu
0: Muito
1: mais.
0: obrigado. Ah, este também está bastante molinho.
1: Pois está. Está-me a conquistar. Muito mais doce do que
0: é? Sim, tem muito mais. Eu estive a ver hoje uma receita do bolo de arroz. E isto leva em média 250 gramas de açúcar, que é imenso.
1: E 250 gramas de manteiga, deve ser o que leva um carro de manteiga da sacolinha. Cada pacote de manteiga daqueles do supermercado é um queque. Pelo menos vai estar a minha teoria. Olha,
0: diria que tem uma raspinha de limão, talvez. Tem assim um sabor.
1: Tem.
0: Mais cítrico.
1: Eu arriscaria dizer, enquanto pessoa que nunca gostou muito de outras coisas, este está facilmente nos top 3 melhores coisas que eu já comi na vida.
0: O miolo é assim um bocadinho mais levezinho do que o queco.
1: É muito bom. Sim, é menos denso, né?
0: Menos denso, sim. Mais fofinho também.
1: É mais airoso. E eu tenho essa regra à risca. Eu não disse isto neste contexto, disse outra coisa, mas isto aplica-se a assim.
0: Eu tenho uma regra a comer o bolo de arroz que eu deixo sempre, que para mim é a melhor parte, o cozinho do topo, que é o que tem a crosta de açúcar e que é assim mais crocante, é sempre o pedacinho que eu deixo para o fim, tipo o meio da torrada, aquela última.
1: Torrada do meio. Faço a mesma coisa que eu quero saber. Fiz isso agora para o bolo, para o bolo, e fiz o que é que também. Compensa. Muito bom bolo de arroz. Acho que iniciaste aqui um processo de conversão ao bolo de arroz.
0: Bom teor de gordura também, porque os meus dedos continuam ultra gordurosos. Ainda bem que a seguir vou comer quinoa com rabanetes.
1: E nem vais precisar de talheres porque vais ficar com a quinoa toda nas mãos.
0: O que é que achas deste bolo de arroz em comparação com o da Confeitaria Nacional?
1: Eu gosto mais disso. Bem mais. Eu acho que a Confeitaria Nacional temos já mais de um século. Eu acho que os bolos também estão um pouco mais ricos. Este está bem frio.
0: Bem humidezinho.
1: Sim. É mesmo um excelente bolo de arroz. É melhor.
0: Eu gostei deste porque também por não ser o mais açucarado que eu já apanhei. Porque às vezes eles têm também um açúcar de lado, para além da crosta. Achei que podia ser um nadinha mais alto. Eu gosto do bolo de arroz assim, assim bem alto. Este era um bocadinho mais. Talvez tenha sido isso, mas achei um grande bolo de arroz, sim senhor. E esta segunda pastelaria tinha vários, portanto, tinha acho que uns 6, o que me dá a impressão que são frescos, portanto devem ter chegado se calhar hoje cedo à pastelaria, porque quando já só há um eu suspeito que ele já possa lá estar assim há uns dias, e estes não, estes estavam mesmo ali todos hirtos, alinhadinhos, perfeitos, reluzentes.
1: Enquanto especialista na matéria, dirias, qual é que dirias que é a tua pastelaria favorita? Eu nem vou dizer de Lisboa, de Portugal, porque eu suspeito que não será a Lisboa.
0: Epá, eu tenho um sítio, nunca me lembro do nome, porque já não vou a Braga há anos, mas há um sítio, há um sítio que eu adoro, que tem uns grandes rissóis, isto agora já saindo do espectro dos bolos, porque eu gosto muito de salgados, como gosto de doces. Tem um café pastelaria em Braga que tem uns grandes rissóis incríveis, feitos lá, de vários sabores, carne, camarão, acho que tem de peixe também, assim pequeninos, e aquilo é espetacular. E depois, no Porto, não há assim... não, há outra pastelaria melhor, eu não me lembro do nome também, é ali na zona do Bonfim, que tem um croissant brioche, que é aquele grande clássico do Porto, o croissant de confeitaria. Brioche, pá, prensado, que é tipo espetacular, incrível. Estão sempre a sair, são feitos lá, e aquilo prensado, ou mesmo quente, que eu já apanhei quente também com fiambre e queijo, é tipo ex-libris dos snacks. E poucas pessoas, e muitas vezes as pessoas, nomeadamente os franceses, não compreendem. Que eu já falei com vários e eles dizem que são demasiado franceses para conceber croissants brioches com fiambre e queijo, que isso ainda é um patamar ofensivo. Croissant brioche já é ofensivo para eles, mas comer com fiambre e queijo ainda é mais ofensivo.
1: Achas
0: para
1: que
0: eles.
1: É a pizza de ananás.
0: Exatamente, exatamente. Eu sei que ia dizer pizza com ananás.
1: Não tenho nada contra.
0: Eu também não tenho nada contra, acho, sinceramente. Eu também acho, até porque agora há aquelas pizzas novas em que eles reinventam aquele ananás de lata em calda. E substituem-no por uma espécie de um puré feito com ananás. Epá, eu já provei uma dessas e não posso dizer que não tenha gostado.
1: Eu sinto que a Lupita vai trazer a pizza com ananás para um
0: patamar. Não, mas é essa, é exatamente, é a Lupita, exatamente. E agora já há outras a fazer, mas a primeira que eu experimentei foi a da Lupita. E eles põem um gel de ananás, uma coisa assim, feito com ananás verdadeiro e mais não sei o quê. E eu quando provei essa pizza, que ainda por cima tem coentros também, é inspirada nos tacos ao pastor, portanto tem ananás, tem coentros e tem um enchido qualquer de porco, não sei se é bacon, não sei se é outra coisa. Pá, e aquilo funciona bem e fica bom. E
1: põe o senhor Marco Bellini às voltas na câmara.
0: Surpreendentemente, não nada ofensivo, mas pronto, as pessoas têm que ser mais open-minded.
1: Para levarem convosco para nós.
0: Mas há coisas ofensivas, portanto não podemos aceitar tudo.
1: Não.
0: Francinha com ananás, que eu já vi em menus, entre outras. Pastel de bacalhau com queijo da serra. Que eu já provei, só para perceber se é tão mau como parece.
1: Mas já provei. Tinha um familiar que trabalhava numa dessas lojas e pensei, se há momento para provar esta atrocidade
0: é agora. Sem pagar é agora.
1: E acho que a atrocidade é a palavra a manter.
0: Exato. Sim, não odeiem a pizza com ananás, porque há coisas muito piores do que isso. Mas nós aqui não falamos, não nos focamos nas atrocidades. Falamos do que é bom e que vale a pena partilhar com quem gostamos. E no próximo mês estaremos de volta.

saia dessa fossa. A música do Master Cassiano. É a onda do Disco Sound. E antes, Claudio Zolli. Lembra, Prince? Não lembra?

E já a seguir vamos ouvir outra grande voz da Soul Music. Não é o tema mais célebre desta senhora, mas é um tema que vale a pena escutar. Lady Zoo. Meu nome é...

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som grandioso do Marcus Valley. Atenção, minha gente, aqui é a Groove. Dig it.

um músico incontornável da cena groove brasileira. Outro incontornável é o homem que eu vou passar já a seguir. Tem um nome parecido com o meu, mas em vez de Melody, chama-se D-Melo. Escuta só o beat, baby. Grande batida. Curte só, brother.

Pastoral, Miss Paula Lema e Sandra de Sá, Olhos Coloridos. E a seguir vamos ouvir mais uma grande música, desta vez de Ed Mota. Um tema chamado Donde, e tem a colaboração do grande guitarrista soul jazz funk, David T. Walker. Se não conhecem, passam a conhecer. David T. Walker, um lendário guitarrista da soul music.

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Miguel de Deus, este nome diz-vos alguma coisa? O tema Lua Cheia, mais um nome incontornável do funk soul Brazilian style.

0: do Oceano. Au! Miguel de Deus, outro essencial do funk soul brazilian. E claro, estamos a chegar à reta final. Podem bater palmas se quiserem. Podem. Obrigado. Sim. Ainda não acabei. Mais uma vez. E vamos fechando com
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0: Mensageiros do funk.
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0: os sete mandamentos do funk.
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Funking for Jamaica, Tovatei ou Tovatei, T-O-W-A-T-E-I. No início deste serão de segunda, aqui com TP deste lado, na Inside Radio, depois claro, havia de ser onde. Hoje com uma seleção feita toda ela, com recurso a uma cena muito interessante, uma cena da internet pós-Big Feed. Vocês acham que eu sou maluco, mas eu digo-vos que isto é diferente. Mais logo dou-vos detalhes sobre o assunto. Por agora, seguimos com o Lord Echo.

Deixem-me desde já relembrar o quão fraco é o Rekordbox enquanto pedaço de software. Muito fraco, continua fraco. A verdade é que eu não tenho feito updates, mas ninguém me vai convencer que aquilo que não se fez em 6.8.5 versões se fez na versão 6.8.6 ou 7.

que tal? Que tal vos corre a semana? Eu sei que ainda agora começou, mas elas seguem-se umas às outras, não é? Olhem, então, tenho andado com grande eficácia, com grande sucesso a serpentear-me, fugindo à Big Feed, fugindo ao... Olhem, a iSlop não tenho ouvido de certeza, sabem? Então, o que é que estamos a ouvir aqui? Estamos a ouvir aqui Sol a Rosa, estamos a ouvir aqui, vamos ouvir aqui um conjunto de coisas que não são o que parecem, ok? Sol a Rosa parece uma rosa que, como é agora, há bué de nomes de DJs, artistas, que é não sei o quê. É assim, na verdade, para dizer a verdade, aquela que eu conheço há mais tempo é Rita Só, que é só, né? Mas também há não sei quem apenas e há não sei quem só não sei quê, ou não sei quem com mais ninguém, não sei. Sol a Rosa. Sol a Rosa é um dude de Auckland, ok? Andrew Spragon. Algo assim. Também não vou esforçar-me assim por ir além para dizer esse nome, tá bom? Sol a Rosa, tá bom. E Sol a Rosa, pronto, é um álbum chamado Solarized, que é de tipo 2001, ou assim, uma cena. E o que é que eu estava para vos dizer? Estava para vos dizer que já a seguir, o que é que eu tenho aqui? Tenho aqui já Wobbles, Invaders of the Heart, que também não é aquilo que parece. É um baixista inglês. E aqui vamos ouvir duas do álbum The Usual Suspects. Eu já vos digo onde é que fui buscar isto tudo. Ah, já agora, este aqui também, isto é de 2017, ok?

Então, a malha chama-se Fodderstomp. E digam-me lá, onde é que ia buscar? Onde é que eu ia encontrar um baixista inglês que dá pelo nome de Ja Wobbles Invaders of the Heart? Claro que foi numa plataforma, aquilo, plataforma até tem, agora tem uma má conotação, não é? É uma má palavra. É uma cena na net, é um sítio que não é fácil chegar lá, não é? Porque é preciso alguém dizer. E tem convite. Que é como a internet toda vai passar a ser. A internet toda que interessa vai passar a ser toda atrás de porta com convite. Vai ser... com acesso vetado e aceite de acordo com os membros, por parte dos membros. E este sítio é um sítio fantástico, por acaso já não tenho convites, devo dizer-vos, mas fiquem atentos em zigzag.fm, se não estou em erro, deixem-me confirmar aqui. É isso mesmo, zig e fanzag. Eu creio que sem um convite dá para perceber o que é que aquilo é, mas pá, procurem, perguntem aos vossos amigos mais queridos se têm convite para o zig-zag, porque o que é aquilo? Aquilo permite-vos navegar a música que está no YouTube de uma forma ligeiramente diferente. A música está assim meio organizada por ilhas e nós podemos decidir se o nosso barquinho anda pouco ao fim de cada malha, se a próxima é uma relacionada, ou se o nosso barquinho dá a grande volta e vai do sei lá, do dub japonês para o death metal canadiano. Também deve haver, não? É isso, e então, por isso andei para ali a fazer uns nexts. Não, por acaso foi só deixar correr, aquilo funciona muito bem, esta maneira, sem pensar nisto. Aquilo é pouco random ou muito random, é apenas as opções que temos no final de cada faixa. Aliás, outra opção é continuar a ouvir desta release, que é uma coisa que dá muito jeito, não é? Porque estamos a ouvir uma cena que, isto é interessante, deixa-me

ouvir cá o álbum todo. E aquilo permite isso também. E porquê que isto é melhor do que recomendados do Spotify? Porque, ou de outra coisa qualquer, Spotify hoje em dia já é tipo post-it. Agora olha, deal with it. Não queriam ser equiparados assim a. Agora são. Agora Spotify quer dizer isso tudo, quer dizer toda. Pá, todo, meio assim, meio toda a merda, net de merdas, apps de merda, recomendações de música de merda, é isso. E portanto, porquê que isto é melhor? Porque, como veem, dá-me coisas de 2017, 2013, 99, que o Spotify aquilo já não dá assim bem. E às vezes que dá, quer dizer, eu já não uso há algum tempo, mas uso outros e eu sei muito bem como é que funciona a Big Feed. E vocês podem dar conta que é Big Feed com alguns truques. Se disser For You, é Big Feed. Se disser Curated, é Big Feed. Se não for cronológico, é Big Feed. Porquê? Porque a Big Feed é a melhor maneira que a indústria tem de vos vender o que quer. Porque diz-vos assim: não, para que é que vais estar agora a ver cronológico? Não, eu vou-te dar tipo assim um bolo das melhores coisas que tu vais adorar. Mas quem é que sabe, não é? Quem é que sabe se é mesmo o que vocês vão adorar? Até porque às vezes não é. Às vezes não. Nunca é assim que crescemos também. Não é ouvir mais daquilo que já ouvimos. E portanto é esta aleatoriedade ali no meio. É interessante. É interessante termos um dial para escolher se mais aleatório ou menos aleatório. E com a certeza de que. Pá, e alguma descoberta. Ah, quando é muito aleatório, atenção, são faixas que foram jammed pela comunidade. Alguém achou que aquilo era uma jam e guardou. E portanto, isso também é interessante, é mais interessante isso do que. Porque. Reparem, vocês quando eram mais miúdos, alguns de vocês ainda são muito, mas antes. People recebia recomendações dos amigos, não era? Ei, tens que ouvir este álbum, tens que ouvir isto, tens que ouvir aquilo, tens que ver esta série. Ou então ouviam tipo pessoas que. Não é para estar aqui a puxar a brasa à minha sardinha, mas. Ou então ouviam, até porque nem é propriamente aqui neste programa, mas os programas que são feitos por pessoas que fazem programa semanalmente ou regularmente. Diariamente, então, quer dizer que eles têm que escolher música para vocês todos os dias. Mas. Todas essas recomendações são bem melhores do que recomendações da Feed. Porque acham mesmo que aquela faixa vos apareceu a seguir porque o Spotify achou que vocês iam. Não, quer dizer, não foi porque achou que vocês iam gostar, é porque teve a certeza que vocês iam gostar. E essa escolha feita baseada em ter a certeza que vocês vão gostar é muito menos interessante do que uma escolha feita baseada em será que vocês vão gostar? Por exemplo, será que vão gostar desta Java, o mesmo dude inglês que é baixista e que tem uma banda chamada Jawbones Invaders of the Heart? Essa foi a questão que eu me fiz. Será que eles vão gostar? Vamos descobrir.

Portanto, convido-vos a ir ler e descobrir sobre essa internet invite only, sobre essa internet do zig-zag. Eu já vos falo mais sobre a internet com convite e sobre essas coisas. Isto é também parte daquela da teoria da Dark Forest Internet, em que, a verdade é que, como a Big Feed não dá, porque na Big Feed, já perceberam, não é? Vocês vão ao Instagram para ver os amigos, pá, só que depois vocês levam apenas com anúncios e com anúncios que são mesmo anúncios, não é? Posts que parecem anúncios e anúncios que parecem posts e pouco mais. Portanto, é só que vocês ainda não pararam para pensar que afinal não estão ali a obter nada do que querem. Eu, está-se bem, por acaso não me queixo muito, porque é assim, dá-me, aquilo agora tem-me dado feed, tem-me dado memes anticapitalistas quando passo por lá, e também essa parte é de louvar. Mas a verdade é que o vosso tempo vai ter que ser gasto em estas coisas que são mais comunitárias, sabem? Porque faz sentido que estas ilhas existam, ok? Faz sentido que vocês vão a um sítio, a um site, um dia, à procura de música, e vão a outro sítio diferente, outro dia, à procura de notícias. Não faz sentido nenhum ser tudo na mesma app. Aquela coisa que vocês dizem de eis, mais uma app. Sim, mais uma app. O vosso problema foi quando começaram a juntar tudo na mesma app, sabem? O vosso problema, o nosso todo, o nosso problema, como o meme do Bugs Bunny. Não faz sentido nenhum, não é suposto. Os grupos onde vocês falam com os vizinhos do bairro ser na mesma app onde vão ver as fotos dos vossos sobrinhos. Não faz sentido. Vocês é que acham que mais uma app é uma chatice. Mais uma app, mais uma cena para ir ver. Não. Porque depois, quando vão lá, vocês decidiram naquela sexta-feira que iam ao fórum dos metaleiros do Barreiro. Naquele dia queriam ouvir metal. Aquele dia não vos apetecia ver tutoriais para pôr um rolo de uma máquina fotográfica, não é? E esse foi o grande engano, esse foi o grande engodo em que essa Big Feed que não serve a ninguém a não ser o grande capital, essa que é essa. Essa foi o grande engodo que foi usado para nos enganar. Portanto, temos que alargar isso tudo, está bem? Para começar, um sítio que não é com convite é o fórum da Eastside Radio. Considerem-se uns sortudos, porque o link ainda não está no website, mas está aberto. Podem registar-se, forum.esr.li, e podem registar-se, podem... Olhem, eu pus lá a programação aqui de maio do Urde Matar. Tenho lá show notes do último programa e sou capaz de pôr show notes deste programa também. E acham que faz sentido ir à mesma app e, quando estão à procura de uma receita, apanharem com uma cena de um show, de um episódio da Inside Radio? Não faz sentido nenhum. Vocês é que acham que uma feed só, uma coisa, é bom, não é? E mais, quando vos dizem for you, já sabem, que se disseram lá for you, estão a ser comidos.

é isso, este Disco Days de In Evidence, numa coletânea chamada My Left Pussyfoot. E devo dizer-vos que esta foi a primeira faixa que eu jamei lá no Zig Zag. E também não é bem o que parece, porque isto são dois dudes de Dublin. Também fazem música como Future Bones, ou fizeram, e fizeram também como In Evidence. E eu acho que é capaz de ter sido esta faixa mesmo, mas tenho outra, claro que tenho outra.

Isto foi o que o meu barquinho andou a fazer lá no zigue-zague de um lado para o outro. Descobri assim umas malhas e, portanto, olha, digo-vos, muito mais divertido do que ouvir recomendações. Ou seja, o meu ponto todo aqui é preciso exercitar esse músculo de descoberta, não é? De montar em cima do barquinho e ir à procura. E isto era uma coisa que eu fazia no YouTube, mas é muito mais difícil. Às vezes eu abria uma faixa no YouTube e depois ia ao lado, scrollava, ia ver o que é que aparecia lá que eu não conhecia. Ali ajuda, é mais fácil. E portanto, importante a reter aqui, digam não à Big Feed. Big Feed é tudo aquilo que diz que é curated for you, recommendations e etc. É tudo engodo da indústria. Procurem internet com convite. Eu agora na segunda hora já vos falo de outra cena de internet. Internet do futuro. Internet do futuro. A internet do futuro vai ser. Fazer uso da natureza aberta e open source do aberta, não só no acesso, mas também na fonte, que sempre esteve lá. E é isso, vai ser mais pequenos grupos, um grupo aqui, um grupo ali, um grupo ali. Mais do que. Esqueçam isso de uma app para tudo. Até porque. Quem está familiarizado com as motivações do Elon Musk sabe que é o objetivo dele desde há muito tempo é ter a app que faz tudo, o X, fazer tudo. Até agora faz muito pouco, mas supostamente ele diz que quer fazer tudo. Portanto, não caiam nesse engodo também.

Agora, já de fundo, como dizem, 400 Blows com Conscience. Tanto quanto me é dado a entender aqui, algo que saiu em cassete pela primeira vez, em 85. Acham que a Big Feed quer que vocês ouçam isto?

Foi Blazing Face de Jeff Dredd, e até acabei de tomar nota aqui para ir buscar, ir procurar o resto do álbum. O álbum chama-se The Merchant of Dub e cheguei lá mais uma vez com o meu barquinho a andar de um lado para o outro. Portanto é isso, escolham os ventos que movem o vosso barco. Aqui agora vamos ouvir aqui duas ou três de Masters Network, os mestres realmente, que o meu barquinho também me levou lá. Isto é também para vos dizer que não só no barquinho, não passamos só nas profundezas do YouTube. Também passamos às vezes em algumas faixas. Ah, aquilo diz lá quantos plays é que tem. Não diz mesmo quantos, mas diz mais, diz que tem abaixo de X. De X. E portanto aqui Don DeLo com

Donde lo conseguiste? Master Network, Liton, Louis Vega, Kenny Dope, aqui com featuring gringo, pelo menos é o que diz aqui. Uma entrada atabalhoada, mas a culpa é minha. Give It To Me, aqui featuring Screech

Nota-se muito que eu deixei o meu barquinho navegar lá nas ilhotas do Dub, porque é a verdade, é apenas a verdade, o que é que vou dizer? Para trás fica The Buddha's Chant, ainda para os Masters at Work. E agora, Bated Breath, de Living Light, que eu fui aqui ver o que era, e é, diz assim: Multidimensional Sandcastles makes a return to Living Light Dub Roots. Portanto, vamos voltar às Dub Roots do Living Light.

15 minutos depois das 9, né? Assim que se diz. 45 minutos para ouvirmos música. Depois já vou-vos falar do Dark Forest Internet, está bem?

Estamos aí a chegar à... já à última meia hora do programa. Não há outra forma de o dizer. E chegamos com Martin Circus. Para trás ficou JVLS com Flu. E já vos vamos falar da Dark Forest. Fiquem por aí até às 10 de... E yes, se querem ouvir sobre a Dark Forest. Senão depois têm que ir ao fórum, se calhar depois no fórum, quando forem ver no fórum, se calhar o fórum já é por convite, por isso vejam lá.

Então, o que é que eu tenho para vos dizer sobre Dark Forest Internet? Poderei já vos ter cruzado com uma cena chamada Metal Label. Metal Label, tem que ver isso, vocês não cruzaram. Eles estão a pensar em Artist Corporations, empresas mais afinadas do ponto de vista formal ou de estrutura estrutural para artistas, e também tem a ver com direitos e tudo mais. E se não estou em erro, isto foi começado por um dissidente do Kickstarter, que certamente conhecereis. E o Dark Forest Operating System é uma cena deles. Procuram isso, vocês procuram Dark Forest OS no Google ou no vosso motor de busca de eleição e vão encontrar uma cena que é dfos.com. E isto explica bem aquelas coisas todas que vos sou a maluquice, porque eu digo que é com invites e não sei o quê, mas eles aqui explicam como deve ser. Explicam, parece meio tipo uma... mas não explicam, não é tipo um tutorial, ok? É meio um poema, acho que é um poema meio pós apocalíptico, portanto pós-feed, pós-big feed. Vão aí, se estiverem a ouvir, vão aí, dfos.com, e vão ver a Dark Forest. E devo desde já dizer-vos para guardarem na vossa agenda o dia 28 de junho. Vou fazer aqui uma cena no Duro de Matar, portanto aqui no mesmo sítio onde é a rádio, que vai versar sobre estes assuntos, está bom? Portanto, 28 de junho, guardem na agenda, e entretanto vão a DFOS, porque eles explicam melhor que eu, e acho que o site peça para essa cena de 28 de junho vai acontecer aí, está bem? Vai acontecer nesse... Eu depois digo-vos onde. Eu acho que já tenho aqui um link até meio para testar. Deixa eu ver. Eu acho que já tenho aqui, mas eu depois com mais tempo também. Ainda estou aqui. É isso. Temos aqui. Build your own internet. Tenho aqui. Isto é fortíssimo, pá. Porque é aquela cena de que eu estava a dizer há pouco. Não faz sentido uma app para tudo. Da mesma maneira que não faz sentido uma app onde chegas e tens acesso a tudo. Vocês que já não têm acesso, não têm convite para o Zig Zag, mas vão ter, ou não vão ter, mas vão ter para outro que eu não tenho. A economia dos invites, convites de aplicação web, eu acho que ainda é muito válida, e vai voltar, porque temos que fazer intranets que não, eu já vos disse aqui, onde não entra pansudo da Paramount, nem pansudo do Disney Plus, nem o HBO, nem o Hulu, nem o... e não entra, acima de tudo, não entra quem não tem que entrar, não é? Pode não entrar governo, bófia, governo dos governos, americanos, zionistas, Epstein Elite, isso tudo, não entra. Para que eles têm que ter acesso? Não têm que ter acesso. Se as majors nunca tivessem sabido da internet, onde nós partilhamos cenas e ouvimos música e assim, não tinha havido content ID no YouTube, não tinha havido as majors a tomarem conta do SoundCloud e do Spotify e tudo mais. Portanto, temos que ter uma internet só para nós, uma internet que partilhamos com os amigos, com as pessoas chegadas, mas mais que isso, temos depois outra internet que é um bocadinho mais aberta, que é para um circo um bocadinho mais aberto, mas não mais que isso, está bom? É isto, portanto, Dark Forest OS, tem que checar, mas eu prometi-vos que ia vos dizer o que é, não é? Então, é isto, é ilhotas, é ilhas de internet. É também
uma interação mais próxima entre as pessoas, não é? E é isso, este conglomerado capitalista convenceu-nos que era bom ter tudo num site apenas, ou em 4 ou 5, mas não é. E acontece que eu acho que dá para lhes ganhar no próprio jogo. Eu acho que dá para dar a volta ao... Ui, espera aí que eu tenho que pôr esta track aqui também nesta playlist. Que eu, esta foi posta aqui mais assim já. Oi. E agora, exato. E agora vamos aqui, exatamente. Vamos aqui aos Purple Boys. Vamos aos Purple Boys de aqui. Smart Talek e Clever Cogs. Interessante, porque é um Clever e um Smart. Não é? Espertinhos, são espertinhos. Portanto é isso, Dark Forest Internet, temos que fazer isso. Dark Forest OS é um bom exemplo, o Fediverse também, o Federated Universe, também podem pesquisar sobre isso se quiserem mais, TPC Fediverse, que é isso, é pequenos twitterzinhos, porque na verdade para que é que os interessa um twitterzão, não é? Estive a pensar nisto este fim de semana todo. Para que é que interessa um twitterzão?

Claro, como sempre, vou aproveitar estes momentos. O meu sócio está sempre a dizer que quando corta os programas eu estou sempre a falar nos últimos minutos, às vezes à capela, vocês sabem que é verdade, mas é isto, o tempo urge e não há tempo a perder. Portanto, quero desde já agradecer a vossa preferência, já vos disse, estão aqui neste website a ver este programa a contragosto. Tendes bom remédio, forum.esr.li, escrevei lá assim na parte do Gear and Music assim: malta, estou stuck nesta merda deste website, quero ver outra internet, quero ver mais mundo. Alguém vos vai dar mais mundo. Mas também vos digo, hoje em dia estar stuck num sítio na internet, ou em 3 ou 4, não é mal de todo, tá bom? Não é mal de todo. Portanto, vamos até ao fim da hora com estes Smart and Clever, com esta Purple Boys. Just another tin in the bar. Não, e depois ainda tenho mais uma. Vamos fechar como abrimos. Fechar como começámos ou acabar como abrimos, tá bom?

Foi o Serão de Segunda aqui com TP na Eastside Radio. Volto todas as semanas das 8 às 10. Hoje com uma seleção descoberta com recurso à nova internet. Como eu disse que fechamos como abrimos, Tovatei ou Tawatei, T-O-W-A-T-E-I. Produtor japonês.

Calma que isto muda tudo. Calma que isto muda tudo. Vou ter que... Não. Mas muda. Muda porque este dude, Tobatei, era membro dos Delight, aquela banda famosa pelo Groove is in the Heart. Yeah. Groove is in the Heart.

E portanto é isto que o Tauatei andava a fazer em 99. Este é o álbum Last Century Modern. Eu sou capaz de ir checar mais. Como sempre, voltem na próxima semana para fazer isto mais uma vez. Descobrir ao mesmo tempo que eu o que é que estamos a ouvir. O que é que acham? Não é nada mal. Eu já vos disse que é assim, para trazer preparado não trago. Sou para trazer preparado, não faço.

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boa tarde, bem-vindos a mais uma Futurista, a nossa segunda de maio, porque é de três em três semanas. Eu tava fazendo as contas pros episódios e fiquei assim, duas em maio? No fim das contas, sim, às vezes isso acontece. E pronto, estamos aqui para mais uma sexta-feira com sons gostosinhos por uma hora. Hoje a proposta, na realidade, é trazer a beirinha de um lago e o que eu tocaria na beirinha desse lago, com esse calor, que... Socorro, amém, ar-condicionado do estúdio, porque, honestamente... Enfim, vibes muito tranquilas, o que eu gosto de chamar de sparkly house, algo mais spacey, viajadinhas, coisa pra fechar o olhinho e curtir só. Basicamente é esse o pensamento pra hoje. E pra além disso, o programa hoje tem uma novidade muito bonita e muito empolgante, que é a Futurista vai virar Futurista Club. A Futurista foi pensada como algo que poderia ser muitas coisas e virar muitas coisas, e ela começa agora com rádio e ela agora parte para um formato club na minha casinha, que é a Casa Capitão. Portanto, dia 11 de julho, no sótão da Casa Capitão, meia-noite às 6, line-up ainda está em segredo, porém, nos encontramos todos para uma celebração futurista, dia 11 de julho, na Casa Capitão. Muito obrigada ao Pedro, que me deu essa oportunidade, obrigada de novo ao André por me dar esse espaço, que está fomentando esse movimento que eu espero que, enfim, todos nós possamos nos beneficiar e, enfim, curtir a noite e a música com o nosso twist, a nosso ponto de vista flinta. Portanto, muito feliz. E é isso, estão todos convidados. Assim que houver mais novidades e mais detalhes, fiquem ligados no Instagram da Futurista. E é isto, agora começamos com o nosso Sparkly House. Entrando na playlist. Yes. E vamos lá. Até já.

E essa foi mais uma futurista. Espero que tenham gostado e entrado num momento meditativo, como eu evidentemente entrei. Nos vemos mês que vem com uma convidada muito especial no próximo programa. E nos vemos também em julho na Casa do Capitão para a primeira Futurista Club. Até já. Tchau, tchau.

boas noites. Um pouco atrasado aqui deste lado. Mas Ricardo Ladeiro precisava de acabar o programa como deve ser. E o software que eu uso normalmente, já me queixei aqui dele, para fazer aqui a ponte entre os ficheiros e o áudio, eu carreguei num botão que não devia, aquele que diz update, e portanto estamos assim. Não, nenhum update, não queremos updates. Serão de segunda, estamos aqui até às 10. O meu plano ao nível da música, estão a ver, eu também já vos disse isto outras vezes, o plano era ainda é, que agora já tenho software, atenção, mas eu vou dizer-vos tudo. Então, para começar, ainda não tenho aqui a playlist criada, não é? E depois é uma chatice, porque depois não está organizado. E se organizado já é assim, imaginem desorganizado. Portanto, o que eu vos dizia? Dizia-vos que, como na hora anterior, estava ali, volta de computador, a fazer umas cenas, a conspirar umas coisas. Resultado, um pouco desse resultado, já vos conto. Mas gastei a bateria toda do portátil, quando reparei que, pronto, depois tinha meia hora, portanto tinha o pingo-pim para carregar. E, portanto, já tinha feito as pazes com a música de hoje, vai ser à base de... Vou aqui àquele software muito mau, este que me pediu para ser atualizado, e vou ver aquelas aquilo que faz parte da minha biblioteca e que tem zero plays. Vou só de... e isso é uma das cenas que está tudo mal, porque eu devia ser fácil chegar aqui e criar assim, quero uma playlist, ele até tem New Intelligent Playlist, não é? Eu vou ver se consigo, porque eu queria era isso, eu quero uma playlist com o play count a zero. Mas como eu carreguei ali no botão de atualizar e depois em pânico fechei o software, então tudo isto para dizer que... Por isso é que começámos uns minutos atrasados, uns mais que outros, eu estava mais atrasado que vocês, e portanto socorri-me aqui de um disco que mantenho aqui, não só um, mas uns quantos, e então estamos aqui com Ill Considered. Atenção, que normalmente os meus discos não têm a capa com eles, mas este até tem, Ill Considered. Pelos vistos é o 5. É isso. Fiquem por aí até às 10. Vamos ter Pirata News especial. Vamos ter notícias da East Side Radio especial também. E vamos ter, para os hosts que me ouvem, estão a ver quando eu digo que falar assim depois o microfone não apanha bem, assim apanha melhor, estão a ver? Portanto, vamos ter edições especiais disso tudo e vou aqui tentar fazer essa playlist enquanto esta malha acaba, a playlist dos Zero Plays.

É assim que começamos hoje. Então começamos com aquele disco de recurso Ill Considered e depois aqui este. Bom, isto é assim. Eu vou-vos explicar como é que este fecheiro está. A imagem diz ISO Disco, que era tipo um blog, tipo Beat Electric e assim. O artist diz Aaron Neville. A track title diz Hercules, Matthew Kyle Ain't No Good Dub. E portanto, pá, mais fácil do que... Mais fácil não. Mais completo do que estar a dizer-vos aqui só um nome ou dois. Também quando vale a pena, não é? Quando são ficheiros que foram guardados com carinho e que não foram corrompidos pelo... Tanta coisa corrompe os ficheiros por este mundo fora. Seguimos com Mamacita, dos Outkast. Recordo que hoje temos notícias Eastside Radio especial e Pirata News especial.